Agora só nos resta o som do nosso próprio pulsar. No teu respirar uma sinfonia, um sopro celeste da harmonia. De cada uma nota querendo ficar num brinde a beleza de tudo.